0: Boa noite. É uma hora.
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0: Boa noite. São 4 horas.
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0: Bom dia, são 6 horas.
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0: Bom dia, são 9 horas.
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2: Sejam bem-vindos a este espaço informativo. A informação vem já a seguir. Antes disso, vamos conhecer alguns dos destaques noticiosos. Açores integra um programa Incorpora da Fundação La Caixa para promover inclusão socioprofissional. Açores nomeados para os prémios Wanderlust 2026. O programa SED, Capturar, Esterilizar e Devolver, não está a ser devidamente cumprido nos Açores, exceto nos municípios da Ilha das Flores, recusando-se os restantes a assumir a identificação dos animais errantes, denunciou o PAN Açores. Em nota de imprensa enviada às redações, o partido refere que os municípios regionais recusam assumir a identificação dos animais errantes esterilizados ou castrados, alegando não querer responsabilizar-se por eventuais incidentes, posição que, segundo diz o PAN, contraria a legislação em vigor e compromete a eficácia do programa. O PAN Açores reuniu-se com o núcleo de São Miguel da Associação de Animais de Rua em Ponta Delgada, tendo o parlamentar invocado o exemplo dos municípios do continente e da Madeira, que aderiram sem receios a este programa, que conta com vários anos de sucesso comprovado. Assim, se conclui que o fundamento invocado pelos municípios açorianos não tem justificação para persistir, demonstrando interesse em cultivar uma falsa narrativa acerca do programa SED, refere o deputado do PAN Açores. O parlamentar considera que a esterilização e castração configuram medidas essenciais para o controle populacional de animais errantes e ninhadas indesejadas, bem como reduzir a médio e longo prazo os custos veterinários assumidos pelas autarquias, associações e cuidadores. Para o partido, trata-se de um investimento no bem-estar animal que pode ser totalmente financiado pelo orçamento regional, sendo suficiente as candidaturas das autarquias. O PAN Açores diz não compreender a limitação da verba de 12 mil euros anuais às associações e defende que este montante deve ser atualizado. De acordo com o partido, esta verba rapidamente se esgota, deixando as associações sem meios para responder às necessidades crescentes e às despesas cujos valores são anualmente atualizados. O novo concurso público para o fretamento de um navio que assegura o transporte regular de mercadorias para as Ilhas das Flores foi lançado esta semana por 7,5 milhões de euros, depois do anterior concurso ter ficado deserto. Lançado pelo Fundo Regional de Apoio à Coesão e ao Desenvolvimento Económico, o concurso publicado em Diário da República visa o fretamento a tempo de um navio que assegura o transporte marítimo regular de mercadorias para a Ilha das Flores. O preço base é de 7,5 milhões de euros e o prazo de apresentação de propostas decorre até 5 de agosto. O contrato tem um prazo de execução de 2 anos, podendo ser prorrogado por mais um. Entre os critérios de adjudicação, o preço terá uma ponderação de 62,5%, a idade do navio de 7,5% e o consumo total a navegar de 30%. O Governo Regional dos Açores já tinha anunciado no final do mês de junho que pretendia lançar um novo concurso público internacional depois de o anterior ter ficado deserto. Claro que é um serviço exigente, toda a gente sabe as vicissitudes que se tem de enfrentar, sobretudo no inverno, para chegar à Ilha das Flores, mas claro, vamos abrir outro concurso porque é este o compromisso do Governo Regional, avançou na altura a Secretaria Regional do Turismo, Mobilidade e Infraestruturas. O prazo de apresentação das propostas do anterior concurso, que tinham um preço base de 5,9 milhões de euros, terminou a 18 de junho, sem que tivessem sido submetidas propostas. O Executivo açoriano decidiu agora rever o preço base e lançar um novo concurso. O objetivo do Executivo açoriano é concluir o processo até o final do serviço atual, que termina em outubro, para não ter de fazer um ajuste direto a um concurso intermédio. Já foi lançado nos Açores o programa Incorpora, iniciativa da Fundação La Caixa, com apoio do BPI, e que chega aos Açores para reforçar a inclusão socioprofissional de pessoas em situação de vulnerabilidade. A expansão deste programa resulta de um protocolo entre a Fundação e a Direção Regional de Qualificação Profissional e Emprego, permitindo aumentar as respostas disponíveis na região para apoiar quem enfrenta maiores dificuldades de acesso ao mercado de trabalho. O Incorpora baseia-se num modelo de acompanhamento personalizado, articulando entidades sociais, empresas e parceiros públicos para criar oportunidades de emprego sustentáveis e ajustadas às competências e objetivos de cada pessoa. Entre os beneficiários deste programa estão desempregados de longa duração, pessoas com deficiência, cidadãos em recuperação de comportamentos aditivos, reclusos ou pessoas com doença mental. Nos Açores, a implementação do programa ficará a cargo da Cresa Açores e da Cairos, selecionadas através de concurso. Estas entidades serão responsáveis pela aplicação da metodologia, pelo acompanhamento dos participantes e pela ligação às empresas. Na sessão de lançamento, Maria João Carreiro, secretária regional da Juventude, Habitação e Emprego, sublinhou que o Incorpora não substitui os serviços públicos de emprego, mas complementa políticas regionais, garantindo alinhamento com instrumentos como o Gabinete de Orientação Vocacional e Profissional e o Novo Mercado Social de Emprego. A governante destacou ainda que o programa permitirá reforçar medidas regionais de emprego, qualificação e inclusão, aprofundando metodologias de mediação laboral e trabalho em rede já desenvolvidas pela Direção Regional. Desde 2018, o Incorpora já apoiou mais de 25 mil pessoas em Portugal e promoveu a integração profissional de mais de 11 mil trabalhadores em mais de 3.900 empresas. O Governo dos Açores congratula-se com as recentes nomeações da região para os prestigiados Wanderlust Reader Travel Awards da revista britânica Wanderlust, cuja cerimónia de entrega dos prémios está marcada para 4 de novembro. Os Açores estão nomeados na categoria Região Mais Desejável da Europa, ao lado do Algarve, enquanto São Miguel surge entre as candidatas a Ilha Mais Desejável da Europa. Também Lisboa e Porto integram a lista de cidades nomeadas para a Cidade Mais Desejável da Europa. Para Berta Cabral, secretária regional do Turismo, Mobilidade e Infraestruturas, estas nomeações representam um importante reconhecimento internacional da autenticidade, sustentabilidade e qualidade da oferta turística açoriana, refletindo o trabalho conjunto de entidades públicas, agentes económicos e comunidades locais. A governante sublinha ainda que estas distinções reforçam o posicionamento dos Açores como a referência europeia e mundial no turismo de natureza, na preservação ambiental e na promoção de experiências diferenciadoras. Berta Cabral felicitou igualmente os restantes destinos nacionais nomeados, Lisboa, Porto, Algarve e Madeira, e todos os profissionais do setor que contribuem para afirmar Portugal como um destino seguro, sustentável e competitivo. A governante manifesta a expectativa de que estas nomeações mobilizem os leitores da revista, resultando numa forte participação na votação e, idealmente, na conquista dos prémios. Na sua 25ª edição, os Wanderlust Reader Travel Awards afirmam-se como um dos maiores prémios de viagens do Reino Unido, votados pelos consumidores, prevendo-se mais de 200 mil votantes. A votação decorre até 27 de outubro. Concluído que está este espaço informativo, desejo-lhe um excelente sábado.
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0: Bom dia, são 10 horas.
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3: Bom dia. São 11 horas.
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0: Boa tarde, são 12 horas.
1: 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Sejam bem-vindos a este espaço informativo. A informação vem já a seguir. Antes disso, vamos conhecer alguns dos destaques noticiosos. Açores integra um programa Incorpora da Fundação La Caixa para promover inclusão socioprofissional. Açores nomeados para os prémios Wanderlust 2026. O programa SET, Capturar, Esterilizar e Devolver, não está a ser devidamente cumprido nos Açores, exceto nos municípios da Ilha das Flores, recusando-se os restantes a assumir a identificação dos animais errantes, denunciou o PAN Açores. Em nota de imprensa enviada às redações, o partido refere que os municípios regionais recusam assumir a identificação dos animais errantes esterilizados ou castrados, alegando não querer responsabilizar-se por eventuais incidentes, posição que, segundo diz o PAN, contraria a legislação em vigor e compromete a eficácia do programa. O PAN Açores reuniu-se com o núcleo de São Miguel da Associação de Animais de Rua em Ponta Delgada, tendo o parlamentar invocado o exemplo dos municípios do continente e da Madeira, que aderiram sem receios a este programa, que conta com vários anos de sucesso comprovado. Assim se conclui que o fundamento invocado pelos municípios açorianos não tem justificação para persistir, demonstrando interesse em cultivar uma falsa narrativa acerca do programa SET, refere o deputado do PAN Açores. O parlamentar considera que a esterilização e castração configuram medidas essenciais para o controle populacional de animais errantes e ninhadas indesejadas, bem como reduzir a médio e longo prazo os custos veterinários assumidos pelas autarquias, associações e cuidadores. Para o partido, trata-se de um investimento no bem-estar animal que pode ser totalmente financiado pelo orçamento regional, sendo suficiente as candidaturas das autarquias. O PAN Açores diz não compreender a limitação da verba de 12 mil euros anuais às associações e defende que este montante deve ser atualizado. De acordo com o partido, esta verba rapidamente se esgota, deixando as associações sem meios para responder às necessidades crescentes e às despesas cujos valores são anualmente atualizados. O novo concurso público para o fretamento de um navio que assegura o transporte regular de mercadorias para as Ilhas das Flores foi lançado esta semana por 7,5 milhões de euros, depois do anterior concurso ter ficado deserto. Lançado pelo Fundo Regional de Apoio à Coesão e ao Desenvolvimento Económico, o concurso publicado em Diário da República visa o fretamento a tempo de um navio que assegura o transporte marítimo regular de mercadorias para a Ilha das Flores. O preço base é de 7,5 milhões de euros e o prazo de apresentação de propostas decorre até 5 de agosto. O contrato tem um prazo de execução de 2 anos, podendo ser prorrogado por mais um. Entre os critérios de adjudicação, o preço terá uma ponderação de 62,5%, a idade do navio de 7,5% e o consumo total a navegar de 30%. O Governo Regional dos Açores já tinha anunciado no final do mês de junho que pretendia lançar um novo concurso público internacional depois de o anterior ter ficado deserto. Claro que é um serviço exigente, toda a gente sabe as vicissitudes que se tem de enfrentar, sobretudo no inverno, para chegar à Ilha das Flores, mas claro, vamos abrir outro concurso, porque é este o compromisso do Governo Regional, avançou na altura a Secretaria Regional do Turismo, Mobilidade e Infraestruturas. O prazo de apresentação das propostas do anterior concurso, que tinham um preço base de 5,9 milhões de euros, terminou a 18 de junho, sem que tivessem sido submetidas propostas. O Executivo açoriano decidiu agora rever o preço base e lançar um novo concurso. O objetivo do Executivo açoriano é concluir o processo até o final do serviço atual, que termina em outubro, para não ter de fazer um ajuste direto a um concurso intermédio. Já foi lançado nos Açores o programa Incorpora, iniciativa da Fundação La Caixa, com apoio do BPI, e que chega aos Açores para reforçar a inclusão socioprofissional de pessoas em situação de vulnerabilidade. A expansão deste programa resulta de um protocolo entre a Fundação e a Direção Regional de Qualificação Profissional e Emprego, permitindo aumentar as respostas disponíveis na região para apoiar quem enfrenta maiores dificuldades de acesso ao mercado de trabalho. O Incorpora baseia-se num modelo de acompanhamento personalizado, articulando entidades sociais, empresas e parceiros públicos para criar oportunidades de emprego sustentáveis e ajustadas às competências e objetivos de cada pessoa. Entre os beneficiários deste programa estão desempregados de longa duração, pessoas com deficiência, cidadãos em recuperação de comportamentos aditivos, reclusos ou pessoas com doença mental. Nos Açores, a implementação do programa ficará a cargo da Cresa Açores e da Cairos, selecionadas através de concurso. Estas entidades serão responsáveis pela aplicação da metodologia, pelo acompanhamento dos participantes e pela ligação às empresas. Na sessão de lançamento, Maria João Carreiro, secretária regional da Juventude, Habitação e Emprego, sublinhou que o Incorpora não substitui os serviços públicos de emprego, mas complementa políticas regionais, garantindo alinhamento com instrumentos como o Gabinete de Orientação Vocacional e Profissional e o Novo Mercado Social de Emprego. A governante destacou ainda que o programa permitirá reforçar medidas regionais de emprego, qualificação e inclusão, aprofundando metodologias de mediação laboral e trabalho em rede já desenvolvidas pela Direção Regional. Desde 2018, o Incorpora já apoiou mais de 25 mil pessoas em Portugal e promoveu a integração profissional de mais de 11 mil trabalhadores em mais de 3.900 empresas. O Governo dos Açores congratula-se com as recentes nomeações da região para os prestigiados Wanderlust Weather Travel Awards da revista britânica Wanderlust, cuja cerimónia de entrega dos prémios está marcada para 4 de novembro. Os Açores estão nomeados na categoria Região Mais Desejável da Europa, ao lado do Algarve, enquanto São Miguel surge entre as candidatas a Ilha Mais Desejável da Europa. Também Lisboa e Porto integram a lista de cidades nomeadas para a Cidade Mais Desejável da Europa. Para Berta Cabral, secretária regional do Turismo, Mobilidade e Infraestruturas, estas nomeações representam um importante reconhecimento internacional da autenticidade, sustentabilidade e qualidade da oferta turística açoriana, refletindo o trabalho conjunto de entidades públicas, agentes económicos e comunidades locais. A governante sublinha ainda que estas distinções reforçam o posicionamento dos Açores como a referência europeia e mundial no turismo de natureza, na preservação ambiental e na promoção de experiências diferenciadoras. Berta Cabral felicitou igualmente os restantes destinos nacionais nomeados, Lisboa, Porto, Algarve e Madeira, e todos os profissionais do setor que contribuem para afirmar Portugal como um destino seguro, sustentável e competitivo. A governante manifesta a expectativa de que estas nomeações mobilizem os leitores da revista, resultando numa forte participação na votação e, idealmente, na conquista dos prémios. Na sua 25ª edição, os Wanderlust Weather Travel Awards afirmam-se como um dos maiores prémios de viagens do Reino Unido, votados pelos consumidores, prevendo-se mais de 200 mil votantes. A votação decorre até 27 de outubro. Concluído que está este espaço informativo, desejo-lhe um excelente sábado.
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0: Boa tarde, são 14 horas.
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0: Boa tarde, está no ar mais uma Hora do Arco-Íris. O mês de julho já vai andar a passos largos. Ui. Eu e a professora Cristiana estamos aqui deste lado convosco. Boa tarde, professora Cristiana.
1: Olá, boa tarde. É verdade, já vamos hoje a 23 de julho. Parece impossível.
0: Já acabou o Maia Folk, já lá vai o Santa Maria Blues e agora continuam festas de freguesia e depois, lá para agosto, vamos ter o Rally e a Maré de Agosto também.
1: Claro, claro que sim.
0: Entretanto, nós temos um programa recheado de histórias, duas histórias.
1: Temos.
0: Bem bonitas para vocês esta tarde. Queres partilhar alguma coisa destas histórias?
1: Eu vi logo que isso era a deixa para tu tentares tirar nabos da púcara.
0: Eu sou curiosa, tu já sabes.
1: Pronto, então eu vou só dar aqui duas pistas. Vamos ter uma zebra e um guarda-redes.
0: Pronto.
1: Duas. Mas não é na mesma história.
0: Duas personagens completamente diferentes.
1: Completamente.
0: Nós vamos então daqui a pouco ouvir as histórias. Para já fazemos o convite para todos aqueles que nos estão a ouvir para ficarem, desfrutarem das nossas canções. Vamos dançar um bocadinho e já voltamos com a primeira história.

0: Professora Cristiana, estás preparada para contar a história que envolve a zebra?
1: Eu estou. Estás preparada para ouvir?
0: Eu estou preparadíssima. Aliás, eu já estou desde o início deste programa para tentar perceber que história é que vai envolver esta zebra.
1: Então, esta zebra, tenho-te a dizer que era uma zebra que não gostava de riscas.
0: Coitadinha!
1: Pois é.
0: Vivia, então, muito insatisfeita.
1: Como muita gente.
0: Vamos então conhecer esta zebra que não gostava de riscas.
1: Era uma vez uma zebra que odiava riscas. Não era fácil a sua vida. Cada vez que olhava para si, angustiava-se. Ai, olha para isto. Parece uma passadeira para peões. Parece um preso. Parece que estou de pijama. Um dia, o leopardo ouviu-a. Pareces o quê? Perguntou. Parece uma passadeira para peões. Parece um preso. Parece que estou de pijama. O leopardo riu-se. Olha lá, já olhaste para mim? São as bolas. Parece que tenho varicela. Ou nóduas perfeitas. E, na verdade, também parece que estou de pijama. Nisto, chegou o camaleão. Vocês os dois estão doidos. Já me viram? Agora sou verde. Ups, agora já não sou. Sou rosa. Ups, agora já não sou. Sou laranja. Ups, sou verde outra vez. Já viram coisa mais patética do que estar sempre nisto? Sempre a mudar de cor. Parece uma discoteca. Quando o ouriço apareceu, calaram-se todos. Bem me parecia que se iam calar. Eu cá sou revestido de espinhos, malta. Querem que vos abrace? A zebra, o leopardo e o camaleão entreolharam-se envergonhados. Realmente, ter picos em todo o corpo era muito mais embaraçoso do que ter riscas, bolas ou cores diferentes. Então, decidiram ajudar o ouriço. Pegaram em flores fofas e espetaram uma em cada espinho. O ouriço parecia um arranjo floral espantoso, um buquê. Depois, abraçaram-se a ele e rebolaram juntos toda a tarde, todos esquecidos das coisas de que não gostavam em si. Todos relembrados do que gostavam mais uns nos outros.

0: Acabamos de ouvir esta história da zebra que não gostava de riscas e que acabou por ser uma história bastante divertida e faz-nos realmente pensar que há sempre alguma coisa em nós que nós não gostamos, mas depois, se olharmos para outra pessoa, há também alguma coisa que a pessoa não gosta em si. Todos diferentes, mas todos iguais.
1: Exatamente. Eu acho que assim, aquela característica que é mais comum ouvirmos as pessoas queixarem-se é as pessoas que têm cabelo liso que gostavam imenso de ter cabelo encaracolado e as pessoas que têm cabelo encaracolado que gostavam imenso de ter cabelo liso. E então, realmente, ninguém se entende, porque isto só vai mostrar que ninguém está bem com as suas características se não pensarmos bem no assunto. Porque pensando bem no assunto, quem é que é mais perfeito? Somos todos nós, cada um à sua maneira.
0: Ora, a zebra andava muito depressiva, coitada, não gostava das riscas, achava que andava de pijama, parecia a ser um preso. Ela não gostava...
1: Uma passadeira para peões.
0: Vê lá, ela não gostava nada daquilo, mas depressa o leopardo a fez ver que, afinal, o pijama às riscas não era muito mais bonito que o pijama às bolas.
1: Pior, era o camaleão, coitadinho, que não conseguia estar quieto, sempre na mesma cor, estava sempre a mudar de cor. E não era por vontade dele, era porque não podia evitar.
0: Claro, parecia uma discoteca. Até que apareceu o amigo ouriço.
1: Pois é, e afinal, ninguém conseguia competir com aquela característica do ouriço, que é o corpo revestido de picos, de espinhos.
0: Que não deixa de ser uma característica para a autodefesa, claro, do próprio ouriço. Contudo, ele não se devia sentir também muito bem, porque queria abraçar os outros animais e não podia, porque eles afastavam-se dele, porque os picos,
1: claro,
0: doem.
1: Mas olha, afinal estes amigos dele acabaram por mostrar que realmente não há nada mais forte do que a amizade. Arranjaram ali uma solução, deram uns bons abraços e passaram a tarde toda a rebolar abraçados.
0: E é muito bom, de facto, sermos diferentes uns dos outros.
1: Pois é.
0: A diversidade só traz coisas boas. Esta foi mais uma bonita...

0: Estão preparados para ouvir mais uma história? Esta não tem a ver com animais, pelo menos julgo eu.
1: Não.
0: Tem a ver com um guarda-redes. Podia ser um urso guarda-redes, sei lá.
1: Mas não é.
0: Professora Cristiana, estás preparada para partilhar connosco esta segunda história?
1: Estou. E a história chama-se O Guarda-redes que Adorava Livros.
0: Então vamos ouvi-lo.
1: No pequeno campo de futebol do bairro, todos sabiam que o João era o guarda-redes mais especial de sempre. Não era famoso por defesas impossíveis ou por saltos acrobáticos, mas sim por algo que o tornava único. Durante o jogo, enquanto os colegas corriam de um lado para o outro esbaforidos, o João lia. Quando a bola estava longe da baliza, ele sentava-se no canto, encostado ao poste, e abria o livro que tirava do saco junto à rede. As histórias pareciam hipnotizá-lo, mesmo com os gritos do Pedro a ecoar no campo. João, larga o livro! Estamos a jogar! Gritava o Pedro, o avançado da equipa. Estou a ver, estou a ver! Respondia ele sem tirar os olhos do livro. Claro, nem sempre dava certo. Havia dias em que o João mergulhava no mundo dos livros e deixava passar uns golos. Mas havia dias em que ele surpreendia toda a gente. Os amigos riam-se, diziam que ele era maluco, mas também ficavam intrigados. O que veria ele de interessante nos livros a ponto de o distraírem dos jogos? Uma tarde, durante um jogo bem renhido, o Tomás da equipa adversária fez um remate fortíssimo. A bola parecia um foguete, voando em direção à baliza. Os colegas já se preparavam para reclamar com o João, mas, para surpresa de todos, ele levantou-se de um salto, largou o livro no chão e defendeu a bola com uma precisão incrível. Todos ficaram de boca aberta. Como é que fizeste isso? Perguntaram incrédulos. O João apanhou o livro, mostrou-lhes a capa e respondeu com um sorriso. Este é sobre os reflexos de guarda-redes célebres. Li que exercitar a mente através da leitura melhora a concentração e a rapidez de reação. O silêncio foi total. Pela primeira vez, os colegas olharam para os livros do João com curiosidade e não com desdém. O cérebro e os músculos, uma dupla imbatível. A partir daquele dia, o João tornou-se o guarda-redes que sabia tudo. Ele não era apenas o defensor da baliza, era também o treinador mental da equipa. Explicava-lhes como os exercícios físicos e a leitura eram os dois lados da mesma moeda. O futebol fortalece os músculos do corpo, mas a leitura treina o músculo do cérebro, dizia ele. Um jogador completo precisa de ambos. Quando lês, consegues pensar mais rápido, criar estratégias e até manter a calma em momentos difíceis. Os rapazes começaram a aparecer no campo, com livros na mão, alguns emprestados pelo João. Antes e depois dos treinos, trocavam impressões sobre os livros e falavam também sobre táticas de jogo. O João continuou a ser um guarda-redes diferente. Nem sempre defendia todas as bolas, mas de alguma forma estava sempre a ajudar a equipa a melhorar, tanto no futebol como na vida. Aos poucos, os rapazes perceberam que ser um bom jogador não era só correr ou chutar bem, era também saber pensar, decidir rápido e nunca parar de aprender. No final, o João provou que os livros são tão poderosos como o treino no campo e que os verdadeiros campeões são aqueles que cuidam do corpo e do cérebro. E assim, o pequeno campo do bairro tornou-se o palco não só de grandes jogos, mas também de grandes histórias.

0: Há bocadinho ouvíamos a história do João, o guarda-redes. Mas deixa-me que te diga que, de facto, ver um guarda-redes de livro em campo não é, digamos que, muito normal.
1: Pois não é normal. Mas olha, que resultava, a maior parte das vezes, resultava.
0: Os colegas achavam aquele vício do João um bocadinho estranho, porque ele estava a meio de um jogo e cada vez que havia assim uma pausa ou uma coisa no jogo, ele ficava com o livro na mão. Eles a jogarem à bola e o guarda-redes a ler.
1: Parecia impossível.
0: Ler faz bem ao corpo e à mente.
1: Exatamente, era o que ele dizia. Não é só uma questão de exercitar o corpo. É preciso também exercitar a mente.
0: Contudo, cada coisa há seu tempo, e ainda há pouco a professora Cristiana me dizia isso mesmo, devemos fazer uma coisa de cada vez. Portanto, quando estivermos a jogar, devemos jogar. Quando for para ler, devemos ler. No fundo, eles ficaram todos muito surpreendidos, porque a determinada altura há um remate com toda a sua glória e força e ele consegue defender.
1: Pois
0: e
1: é.
0: Foi o livro que o ajudou.
1: É verdade. Que maravilha. E acabou por pôr toda a gente a ler, acabou por pôr toda a gente interessada nos livros e nas histórias e continuaram a jogar futebol alegremente.
0: Claro, mas vamos tentar fazer uma coisa de cada vez. Quando for para jogar, jogamos todos. Quando for para ler, também lemos todos.
1: É melhor.
0: É mesmo melhor. Professora Cristiana, vem aí mais algumas musiquinhas para dançar. E depois nós vamos nos despedir.
1: Pois vamos.
0: O mês de julho já vai embalado.
1: Já vai embalado, mas ainda falta mais uma semaninha. Está quase a acabar.
0: Então, até já.

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1: Nesta casa onde vivemos, existem quatro elementos:
2: terra, água, fogo e ar. Que aqui vamos explicar.
1: Eu sou o ar.
2: Eu sou a água.
1: Eu sou o fogo.
3: Eu sou a terra.
2: Então e o panda?
3: O panda é o planeta.

0: E agora sim, estamos a aproximar-nos do final de mais uma Hora do Arco-Íris. É sempre um enorme gosto estar com vocês todas as tardes. Eu sei que as crianças estão todas as tardes de quinta-feira. Eu sei que as crianças estão de férias, mas eu acredito que elas tirem um bocadinho do seu tempo para ouvir às quintas-feiras o Hora do Arco-Íris, ou então para ouvir a repetição aos sábados.
1: Ou então, melhor ainda, ouvem na quinta e ouvem novamente no sábado.
0: Parece-me bem, parece-me muito bem. Professora Cristiana, nós vamos então voltar na próxima quinta-feira. Vão acontecer festas em Almagreira, portanto vai haver mais motivo de festa. Claro. Nós para já vamos mesmo é nos despedir dos nossos ouvintes e relembrar que temos encontro marcado sempre às quintas-feiras, às 18 horas.
1: É isso mesmo. Um beijinho.
0: Beijinhos.

0: Boa tarde, são 15 horas.
1: 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Sejam bem-vindos a este espaço informativo. A informação vem já a seguir. Antes disso, vamos conhecer alguns dos destaques noticiosos. Açores integra um programa Incorpora da Fundação La Caixa para promover inclusão socioprofissional. Açores nomeados para os prémios Wanderlust 2026. O programa SED, Capturar, Esterilizar e Devolver, não está a ser devidamente cumprido nos Açores, exceto nos municípios da Ilha das Flores, recusando-se os restantes a assumir a identificação dos animais errantes, denunciou o PAN Açores. Em nota de imprensa enviada às redações, o partido refere que os municípios regionais recusam assumir a identificação dos animais errantes esterilizados ou castrados, alegando não querer responsabilizar-se por eventuais incidentes, posição que, segundo diz o PAN, contraria a legislação em vigor e compromete a eficácia do programa. O PAN Açores reuniu-se com o núcleo de São Miguel da Associação de Animais de Rua em Ponta Delgada, tendo o parlamentar invocado o exemplo dos municípios do continente e da Madeira, que aderiram sem receios a este programa, que conta com vários anos de sucesso comprovado. Assim se conclui que o fundamento invocado pelos municípios açorianos não tem justificação para persistir, demonstrando interesse em cultivar uma falsa narrativa acerca do programa SED, refere o deputado do PAN Açores. O parlamentar considera que a esterilização e castração configuram medidas essenciais para o controle populacional de animais errantes e ninhadas indesejadas, bem como reduzir a médio e longo prazo os custos veterinários assumidos pelas autarquias, associações e cuidadores. Para o partido, trata-se de um investimento no bem-estar animal que pode ser totalmente financiado pelo orçamento regional, sendo suficiente as candidaturas das autarquias. O PAN Açores diz não compreender a limitação da verba de 12 mil euros anuais às associações e defende que este montante deve ser atualizado. De acordo com o partido, esta verba rapidamente se esgota, deixando as associações sem meios para responder às necessidades crescentes e às despesas cujos valores são anualmente atualizados. O novo concurso público para ofertamento de um navio que assegura o transporte regular de mercadorias para as Ilhas das Flores foi lançado esta semana por 7,5 milhões de euros, depois do anterior concurso ter ficado deserto. Lançado pelo Fundo Regional de Apoio à Coesão e ao Desenvolvimento Económico, o concurso publicado em Diário da República visa o ofertamento a tempo de um navio que assegura o transporte marítimo regular de mercadorias para a Ilha das Flores. O preço base é de 7,5 milhões de euros e o prazo de apresentação de propostas decorre até 5 de agosto. O contrato tem um prazo de execução de 2 anos, podendo ser prorrogado por mais um. Entre os critérios de adjudicação, o preço terá uma ponderação de 62,5%, a idade do navio de 7,5% e o consumo total a navegar de 30%. O Governo Regional dos Açores já tinha anunciado no final do mês de junho que pretendia lançar um novo concurso público internacional depois de o anterior ter ficado deserto. Claro que é um serviço exigente, toda a gente sabe as vicissitudes que se tem de enfrentar, sobretudo no inverno, para chegar à Ilha das Flores, mas claro, vamos abrir outro concurso porque é este o compromisso do Governo Regional, avançou na altura a Secretária Regional do Turismo, Mobilidade e Infraestruturas. O prazo de apresentação das propostas do anterior concurso, que tinham um preço base de 5,9 milhões de euros, terminou a 18 de junho, sem que tivessem sido submetidas propostas. O Executivo açoriano decidiu agora rever o preço base e lançar um novo concurso. O objetivo do Executivo açoriano é concluir o processo até o final do serviço atual, que termina em outubro, para não ter de fazer um ajuste direto a um concurso intermédio. Já foi lançado nos Açores o programa Incorpora, iniciativa da Fundação La Caixa, com apoio do BPI, e que chega aos Açores para reforçar a inclusão socioprofissional de pessoas em situação de vulnerabilidade. A expansão deste programa resulta de um protocolo entre a Fundação e a Direção Regional de Qualificação Profissional e Emprego, permitindo aumentar as respostas disponíveis na região para apoiar quem enfrenta maiores dificuldades de acesso ao mercado de trabalho. O Incorpora baseia-se num modelo de acompanhamento personalizado, articulando entidades sociais, empresas e parceiros públicos para criar oportunidades de emprego sustentáveis e ajustadas às competências e objetivos de cada pessoa. Entre os beneficiários deste programa estão desempregados de longa duração, pessoas com deficiência, cidadãos em recuperação de comportamentos aditivos, reclusos ou pessoas com doença mental. Nos Açores, a implementação do programa ficará a cargo da Cresa Açores e da Cairos, selecionadas através de concurso. Estas entidades serão responsáveis pela aplicação da metodologia, pelo acompanhamento dos participantes e pela ligação às empresas. Na sessão de lançamento, Maria João Carreiro, secretária regional da Juventude, Habitação e Emprego, sublinhou que o Incorpora não substitui os serviços públicos de emprego, mas complementa políticas regionais, garantindo alinhamento com instrumentos como o Gabinete de Orientação Vocacional e Profissional e o Novo Mercado Social de Emprego. A governante destacou ainda que o programa permitirá reforçar medidas regionais de emprego, qualificação e inclusão, aprofundando metodologias de mediação laboral e trabalho em rede já desenvolvidas pela Direção Regional. Desde 2018, o Incorpora já apoiou mais de 25 mil pessoas em Portugal e promoveu a integração profissional de mais de 11 mil trabalhadores em mais de 3.900 empresas. O Governo dos Açores congratula-se com as recentes nomeações da região para os prestigiados Wanderlust Reader Travel Awards da revista britânica Wanderlust, cuja cerimónia de entrega dos prémios está marcada para 4 de novembro. Os Açores estão nomeados na categoria Região Mais Desejável da Europa, ao lado do Algarve, enquanto São Miguel surge entre as candidatas a Ilha Mais Desejável da Europa. Também Lisboa e Porto integram a lista de cidades nomeadas para a Cidade Mais Desejável da Europa. Para Berta Cabral, secretária regional do Turismo, Mobilidade e Infraestruturas, estas nomeações representam um importante reconhecimento internacional da autenticidade, sustentabilidade e qualidade da oferta turística açoriana, refletindo o trabalho conjunto de entidades públicas, agentes económicos e comunidades locais. A governante sublinha ainda que estas distinções reforçam o posicionamento dos Açores como a referência europeia e mundial no turismo de natureza, na preservação ambiental e na promoção de experiências diferenciadoras. Berta Cabral felicitou igualmente os restantes destinos nacionais nomeados, Lisboa, Porto, Algarve e Madeira, e todos os profissionais do setor que contribuem para afirmar Portugal como um destino seguro, sustentável e competitivo. A governante manifesta a expectativa de que estas nomeações mobilizem os leitores da revista, resultando numa forte participação na votação e, idealmente, na conquista dos prémios. Na sua 25ª edição, os Wanderlust Reader Travel Awards afirmam-se como um dos maiores prémios de viagens do Reino Unido, votados pelos consumidores, prevendo-se mais de 200 mil votantes. A votação decorre até 27 de outubro. Concluído que está este espaço informativo, desejo-lhe um excelente sábado.
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0: Estamos de regresso para mais um programa Ritmos da Informação. Esta semana voltamos a acompanhar mais um percurso de vida. Desta vez, de alguém que não nasceu na Ilha de Santa Maria, mas que vive e trabalha cá há algum tempo. A nossa convidada é Petra Guimarães, que trabalha no Expolab. Petra, tu não és natural da Ilha de Santa Maria, mas já vives pelo menos cá há algum tempo. Gostas de estar na Ilha de Santa Maria? Foste bem acolhida, digamos assim?
1: Sim, vivo aqui há 2 anos, está exatamente agora a fazer 2 anos. Não foi a primeira vez que vim há 2 anos, a primeira vez que vim foi em 2009, porque uma familiar minha começou a trabalhar cá e teve muito gosto que eu e os meus avós viéssemos no seu primeiro ano. E vim no ano seguinte e no ano a seguir a esse, primeiro com os meus avós, depois com as minhas irmãs e depois mais tarde, à medida que ia crescendo, Santa Maria era um lugar pelo qual eu esperava pelo verão para vir uma semana, 2 semanas. Houve um ano, lembro-me, apanhámos mau tempo, já viemos no fim do verão, apanhámos muito mau tempo. Mas eu adorei à mesma. Portanto, Santa Maria tem desde há muito tempo um lugar muito especial para mim. Fui bem acolhida, porque fui bem acolhida pelo mar, que é uma coisa que eu não tenho no sítio de onde eu sou natural, que é do interior. Sou de uma cidade no distrito de Viseu. E depois de vir num verão, a minha tia disse-me: olha, porquê que não vais trabalhar para cá no próximo verão? E então, sem trabalho nem nada, comprei as passagens e vim. E trabalhei o verão inteiro, trabalhei numa marítima turística, foi o meu primeiro trabalho aqui. E então era perfeito, porque eu estava habituada a trabalhar e depois ia para casa. E aqui não, trabalhava e ia para a praia, isso era um luxo. E continua a ser um luxo. Depois fui fazendo outras coisas, mas e adoro aqui estar, sim.
0: Tu aqui tinhas e continuas a ter tempo para fazer muitas coisas que tu gostas.
1: Sim. Mas que sou boa a gerir o tempo. Também estou numa fase de vida em que tenho muito tempo. Não tenho filhos, não tenho horta.
0: Não tens outros compromissos.
1: Exato. Isso permite-me ter hobbies. E a ilha é perfeita nesse sentido, porque os hobbies estão a 2 minutos ou a 3 minutos. Numa grande cidade seria, não sei, seria impossível, mas seria muito difícil fazer muitas coisas, porque o caminho, meia hora para aqui, meia hora para ali, teria outras dificuldades.
0: Sim. E muitas vezes os marienses dizem que a Maia, que é o sítio mais longe, até fica muito longe. Para vocês é relativamente perto.
1: Devo dizer, com alguma vergonha, que já entrei nesse espírito e não vou à Maia desde o Maia Folk do ano passado. Este ano não fui, portanto estou com alguma vergonha. Há dias vi uma fotografia da Baixa do Coelho e pensei que, porque é que isto está à meia hora e eu não vou lá? Mas tenho ido. Agora não, isto não está bem o Algarve dos Açores. Mas sempre que está bom em São Lourenço, eu vou para São Lourenço. Prefiro do que a praia, exatamente. Porque a praia, se calhar, vou aos dias de semana, mas estar mais longe. E São Lourenço é mesmo bonito.
0: Mas o que te atraiu mais em Santa Maria foi as paisagens, mas sobretudo a tranquilidade e a segurança da ilha?
1: Sim, a maneira de viver. Eu sou de uma cidade pequena e estou acostumada a isto de estar a 5 minutos de todo lado, a ir a pé para todo lado. Aquilo que me atraiu, que eu não tinha, não foi tanto essa maneira de viver, mas sim as paisagens, o mar. É uma coisa, como pessoa do interior, ainda não me habituei, ainda estou a descer, por exemplo, a Crusteixeira e vejo aquela paisagem de mar e ainda me palpita o coração, ainda não dou como garantido. Portanto, é o equilíbrio de viver num sítio que tem este tipo de paisagens, de natureza, e se eu quiser, rapidamente estou no Pico Alto, completamente envolvida por natureza, não ouço um carro, não ouço nada de civilização, mas por outro lado consigo trabalho, escola, tudo ali centrado no mesmo sítio, é um equilíbrio mesmo bom.
0: Tu és calma ou tranquila por natureza? És moldada também pelo sítio onde nasceste?
1: Sim e não. Gosto da calma, mas, por exemplo, não me imaginaria a viver sem ser no centro da ilha. Não sei se é também da idade, se um dia quando me reformar vou gostar de sítios onde não passa ninguém, mas eu acho que não, porque eu lembro-me da minha avó e lembro-me de partilharmos isto uma com a outra e ela dizia uma coisa que era: eu gosto de ver pessoas, mesmo que eu não fale com elas e que não saiba quem elas são, eu gosto de estar onde as coisas acontecem. E eu partilho desse sentimento.
0: Tens muitas saudades do sítio onde nasceste, do teu concelho, da tua terra, digamos assim?
1: Tenho saudades das minhas amigas, sobretudo, porque quando se deixa um sítio, deixamos pessoas para trás. Isso é aquilo que faz mais falta. Porque depois, em termos de rotina do dia a dia, uns e outros acabamos todos por fazer o mesmo: casa, trabalho, compras, hobbies. É sobretudo de pessoas que tenho saudades. Não, de resto, não.
0: Nem tanto.
1: Nem tanto. Atenção, a minha cidade agora está a sofrer muito desenvolvimento. Penso que através de acesso a dinheiros do BRR estão-se a desenvolver muito. Mas é um concelho, pensou, com sucessivamente o mesmo número de habitantes de Santa Maria. Portanto, não é uma civilização. E às vezes aqui há esse... Eu percebo de onde é que vem, mas às vezes há esse... Ah, isto é diferente de Lisboa. Eu fico sempre muito confusa. Nunca vivi em Lisboa. Ou seja, o continente é muito vasto, apesar de pequenino, é vasto. E não somos todos, não há um Colombo em cada esquina.
0: Tu já tentaste convencer, ou já convenceste as tuas amigas a virem a Santa Maria, pelo menos descansar uns dias?
1: Convenci as minhas irmãs. As minhas amigas, como eu, são jovens e não têm assim tanto poder de compra.
0: E as passagens aéreas são caras?
1: As passagens aéreas são caras, mas eu recebo sempre muitas mensagens quando ponho alguma coisa das paisagens. Temos que ir aí, mas pronto, por motivos profissionais, as férias, o dinheiro das passagens, ainda não vieram, mas há muita vontade.
0: Uma infância e uma adolescência tranquila também?
1: Sim.
0: Sem muitos sobressaltos? Normais, as brincadeiras ou as asneiras, digamos, do normal da idade?
1: Eu tenho muitos irmãos. Eu sou a mais velha de cinco irmãos. Somos cinco, sou a mais velha de quatro. E portanto, uma infância um bocadinho diferente e uma adolescência um bocadinho diferente. Depois também, por ser uma cidade pequenina, tínhamos muitas atividades. Portanto, se calhar vem daí a questão da gestão de tempo. E depois, à medida que me fui tornando mais velha, não só tinha as minhas atividades, como responsabilidades das atividades dos irmãos, da gestão do estudo dos irmãos. E pronto, vem daí uma gestão de tempo e o gosto de estar sempre a fazer muitas coisas. E também um bocadinho... Dos mais novos. Eu gosto muito de estar com pessoas mais novas, sim.
0: Tu és de que sítio em concreto?
1: Sou de Mangualde, uma cidade no distrito de Viseu.
0: Norte do país. Há quem diga que o norte tem os seus encantos. Petra, o que tu nunca esperavas era que um dia pudesses efetivamente trabalhar na Ilha de Santa Maria?
1: Nunca me ocorreu. Nunca me ocorreu. Engraçado. Eu não costumo fazer muito isto de olhar para trás, mas depois, quando olho, percebo que a Petra de há 5 anos, em todas as fases da minha vida, a Petra de há 5 anos iria sempre olhar com sobreolho franzido.
0: Sempre foste uma boa aluna, aplicada nos estudos, portanto, a escolha da profissão estava sempre na tua cabeça, ou deixaste-te levar consoante também eram as vicissitudes da vida, digamos assim?
1: Tenho duas características que me ajudaram sempre nos estudos. A primeira é que tenho boa memória auditiva e a segunda é que tenho jeito para escrever. E então, não é?
0: Não foi fácil.
1: Foi. A questão é que foi sempre muito fácil, mas nunca precisa. Tinha colegas que estudavam muito mais para obter os mesmos resultados. Portanto, sim, sempre estive numa posição mais de poder escolher do que de ser escolhida. Acho que aquilo que me atrapalhou mais foi um processo de decisão muito difícil. Medir os prós e os contras e ficar num não sei, mas andar para a frente. Lembro-me quando cheguei ao 9º ano e tive que escolher, foi difícil. Quando cheguei ao 12º ano, foi difícil. E foi o fim da licenciatura e novamente olhar para um mar de possibilidades, seguir para mestrado, meter-me no mundo profissional, em que cidade, voltar para casa. Foi tudo isso que

0: que licenciatura é que tu escolheste e para que universidade foste se isso foi aquela que tu realmente querias entrar?
1: Eu achava que queria alguma coisa relacionada com a saúde. Mas o exame de físico-química, que fiz 4 vezes,
0: tramado,
1: foi muito difícil. E então, por algum motivo, eu decidi que queria a Universidade do Porto. E não consegui entrar em Ciências da Nutrição na Universidade do Porto. Entrei, mas a minha segunda opção era uma coisa de letras. E então entrei em Línguas, Literaturas e Culturas na Universidade do Porto. Depois de fazer um ano, eu percebi que não era isso que eu queria. E então, no segundo semestre, eu ia aos eventos e às palestras dos outros cursos. E gostei do curso de Relações Internacionais. Mas achei que ali, aquele curso não era... porque tinha línguas, eu não queria aprender 2 línguas. Queria outras componentes letivas. E então, comecei a olhar à minha volta, porque não é, se sou a mais velha de 5, havia 4 ainda para gerir em casa, havia possibilidades que estavam vedadas, Lisboa estava-me vedado por questões financeiras. Comecei a olhar à volta de casa e então na Covilhã, na Universidade da Beira Interior, existe um curso que se chama Ciência Política e Relações Internacionais, e foi exatamente aquilo que eu tirei. O curso é muito bom, a Covilhã é uma cidade que acolhe e que está bem construída para a universidade, de uma maneira sustentável. Eles aproveitaram os antigos edifícios das fábricas para a universidade. E pronto, foi aí que fiz os meus 3 anos em Ciência Política e Relações Internacionais.
0: Não te desiludiste com o curso depois?
1: Não. Não, o curso é exatamente feito para pessoas indecisas, sim. Tem cadeiras de filosofia que ensinam a pensar, tem cadeiras de economia, do direito, de ética, e portanto era muito abrangente e transversal e sim, foi isso.
0: Com a licenciatura tirada ou alcançada, Petra, depois o grande drama de quem sai das universidades é: e agora, o que é que eu vou fazer? Onde é que eu vou trabalhar? Que hipótese é que eu posso ter de, com uma licenciatura, poder me abalançar no mundo do trabalho? Tiveste estas dúvidas também?
1: Tive. Logo, porque depois há colegas que já estão com a cabeça orientada para aquilo que vão fazer a seguir, e depois vemos pessoas que estão sempre a fazer trabalhos no mesmo sentido e que já sabem o mestrado e que já sabem o que é que querem trabalhar e já têm propostas, e isso assusta, porque durante 3 anos, ou melhor, durante o ensino secundário e depois a universidade, estamos todos a fazer o mesmo caminho, mas é o fim da licenciatura que traz o mar que nos transfere de um aquário onde sempre estivemos todos com peixes do mesmo tamanho e nos manda para o oceano, onde somos uns peixinhos ao pé de tubarões e de baleias. E não só estamos em competição uns contra os outros, mas contra nós mesmos. Olhamos para trás, pensamos que se calhar devia ter feito isto, devia ter feito aquilo, devia ter trabalhado mais, e já não conseguimos mudar. E de repente parece uma tempestade num copo d'água, mas acabamos todos por fazer o mesmo percurso, que é ir trabalhar mais cedo ou mais tarde. E pronto, e no meio disso, o que é que eu vou... E depois percebemos, claro, mas na altura não conseguimos ter essa clarividência, que aquela decisão não é assim tão importante. A área que escolhemos, tirando algumas... medicina, claro, mas a área que escolhemos não é assim tão não nos fecha tantas portas, nem abre tantas portas, é só uma coisa que vamos fazer e podemos, há sempre a opção ou de tirar outra coisa, ou de começar a trabalhar noutra área. Nada nos é vedado pela área que escolhemos, e portanto uma decisão que parece o tudo ou nada. Também somos miúdos, não é? E que ainda sou, mas na altura, e depois aquela de grupo, e depois vemos muita gente a escolher mestrado também sem saber o que é que quer fazer, mas só para adiar a decisão mais 2 anos. A melhor decisão que eu tomei foi não continuar logo, vir trabalhar, mudar de sítio, sair da minha zona de conforto, e não podia estar mais contente. Pelas oportunidades que isso me deu. Ninguém diria que hoje estaria a fazer o que estou a fazer.

0: E, chegamos então àquilo que tu atualmente estás a fazer. Tu trabalhas no Aspalab aqui na Ilha de Santa Maria.
1: Sim, sim.
0: Como é que isso surgiu? Que desafio foi este?
1: Isso surgiu da maneira mais simples no mundo do trabalho, que é, o Aspalab precisava de uma pessoa e eu precisava de emprego. Não vou dizer que sempre sonhei trabalhar na área, nada desses clichês, porque a verdade é que foi um encontro de necessidades.
0: E estás a trabalhar no Aspalab, na Ilha de Santa Maria, há quanto tempo já?
1: Desde abril de 2025.
0: E neste momento é uma coisa que te preenche? Tu aprendeste a gostar, digamos assim, porque não era bem a tua área?
1: Não era bem a minha área, mas ainda me recordava de muitas coisas do secundário que fiz em ciências. E que quatro vezes a estudar para um exame de físico-química, parecendo que não,
0: preparamos.
1: E portanto, apesar de ter tirado um curso das humanidades, gosto de todas as áreas do saber, gosto muito do contacto com os mais novos. Portanto, apesar de ter sido, numa primeira instância, um encontro muito básico de necessidades, há trabalhos e trabalhos, e há trabalhos que gostamos mais e que gostamos menos. Eu adoro o meu trabalho no Aspalab. Adorei logo de início, quando vi que era uma coisa de educação, ou seja, de transmitir conhecimento, de adquirir conhecimento, aprendo muito com os vários públicos, e depois de criatividade, que é um trabalho mesmo bom, sim.
0: Mas isto, Petra, de gostares de trabalhar com os mais novos, não vem já da tua experiência familiar?
1: Sim, eu penso que há uma parte que vem daí, porque lembro-me perfeitamente de ajudar um irmão com ditongos, outro com contas de dividir de duas parcelas. Sempre houve essa parte em mim, como irmã mais velha. Primeiro por uma questão de responsabilidade, mas também por gosto. E sim, está espelhado isso no trabalho que agora faço.
0: Mas é relativamente fácil trabalhar com públicos numa ilha mais pequena? Às vezes não tem, a matéria humana não é tanta para se poder trabalhar, ou bem pelo contrário, é um trabalho sempre persistente e também adequado às várias faixas etárias e também aos públicos que vocês querem, digamos assim, trazer para junto de vocês, para transmitir este conhecimento?
1: Depende. Traz vários desafios e são fáceis de comparar, porque o Aspalab existe primariamente em São Miguel, na cidade de Lagoa. E então aí eles trabalham com públicos mais diversos em termos, não de qualidade, mas sim de quantidade. E portanto, trabalham com muito mais públicos e podem fazer as mesmas atividades mais vezes. Aqui não, existe esse desafio de estar constantemente a criar atividades, porque o público é sempre o mesmo. As crianças que começam na pré-escolar vão andar ali 3 anos, mais 4 anos, ora, durante 7 anos não podem 2 anos a seguir estar a levar com a mesma atividade. Existe esse desafio, por exemplo, do público com quem trabalhamos, o CACI, as pessoas são sempre as mesmas. E portanto é um bocadinho mais difícil. Nesse ponto poderíamos dizer que é uma dificuldade, com muitas aspas, porque acaba por ser um desafio criativo. Por outro lado, é muito bom. Estou-me a lembrar agora de um projeto que estou a fazer com o ATL. Como eles são sempre os mesmos, este verão, em vez de andarmos a fazer atividades a vulso, estamos a trabalhar no mesmo projeto o verão inteiro. Isto é uma sorte. É uma sorte poder ver um desenvolvimento de projeto. Quase ninguém no centro de Ciência Viva consegue fazer isso. Está sempre a fazer as mesmas atividades, não tem tempo de criar mais, não tem. E aqui não é isso que acontece. Portanto, tem sempre os dois lados da questão.
0: De onde é que vem a tua veia artística?
1: Não faço ideia, até porque não sabia que ela existia. Tinha muitas dificuldades em educação visual, devo dizer. Começou aqui na ilha. Eu nunca tinha pensado nisso. Não, claro que gosto de ir a museus. E fiz o conservatório. Na minha adolescência fiz o conservatório. Não como uma coisa para a qual tivesse muito talento, mas uma coisa que gostava e que me preenchia enquanto passatempo. Aqui na ilha foi uma amiga, uma vez convidou para ir pintar, fui e aquilo, o processo foi. Eu senti-me muito relaxada e pensei, mesmo que sem habilidade nenhuma, ou seja, sem qualquer compromisso com o resultado, eu tenho que procurar mais este processo, tenho que gastar mais tempo sem pensar em nada. E então inscrevi-me nas aulas do só ateliê. E aí comecei não só a prezar o processo, mas também a olhar para o resultado e a ver coisas que eu até gostava. Na pintura por uma questão de processo, na costura por uma questão de necessidade, e depois juntei-me aos Urban Sketchers e percebi que tinham de facto uma veia para aquilo. Não é que seja um resultado espetacular, mas é uma coisa que eu me orgulho depois de ver e que gosto de trabalhar e chegar a casa no fim do dia e já tenho essa necessidade de ir fazer um desses hobbies mais artísticos. Portanto, a arte dá mais a mim do que eu lhe dou a ela. Não sou extraordinariamente talentosa, mas é algo que gosto muito do processo e do resultado,
0: E é algo
1: sim.
0: para explorar cada vez mais no futuro também.
1: Sim.
0: Sempre que possas participar em alguns workshops, em algumas oficinas
1: Sim.
0: de trabalho, não descartas essa possibilidade.
1: Sim, eu nunca me tinha. Depois é que percebi isto, que nunca me tinha concentrado a pensar em hobbies e os hobbies, vamos dizer, mainstream, não preenchem muito. Eu tenho zero habilidade para o desporto e não só habilidade, como sou das pessoas que não gosta. Eu acredito, claro, na mente sem corrupção e gostava de me dedicar mais, mas é por. Não vou, eu nem vou dizer que não tenho tempo. É por preguiça. Eu não faço esforço por preguiça. Pronto, esse estava fora de questão. Danças e coisas do género. Eu gosto do silêncio e pronto. E depois a arte é isso. É uma coisa que eu posso fazer com outras pessoas e mais pessoas estão a sentir o mesmo que eu estou a sentir, mas sozinha. Eu gosto de coisas mais individuais. Que também é normal, depois de passar um dia inteiro a falar, gosto do silêncio. Eu não ouço muito. Quando chego a casa, raramente ponho os fones. Preciso do silêncio. E sempre fui assim. Mas não, quando eu chegava a casa, na minha infância, tinha uma barulheira. Mas uma barulheira que eu gostava e que tenho saudades, tenho muitas saudades da barulheira dos meus irmãos. Mas por esse crescimento tendo a procurar o silêncio. E portanto, sim, a arte preenche-me de várias formas, não tantas mais óbvias, se
0: E
1: calhar.
0: tu podes, por exemplo, usar a arte para as tuas atividades profissionais? Isto também ajuda de alguma forma? Complementam-se?
1: Nem tanto, porque eu sou mais de desenrascar do que perfeccionista. Isto tem
0: O bom português
1: vantagens.
0: é assim.
1: Tem vantagens e desvantagens, mas eu acho que foi o Expolab que desencadeou. Cresci imenso com o Expolab, principalmente depois de me ver sozinha, não sozinha, os colegas de São Miguel são muito companheiros e estão lá mesmo que não fisicamente, nunca me senti longe deles. Mas de facto eu estou sozinha aqui em Santa Maria e isso despoletou em mim uma série de capacidades que eu não sabia que tinha, nomeadamente a de desenrascar e a de olhar para uma caixa de cartão e tão depressa ver uma prancheta, como ver uma maquete, como ver um suporte. A necessidade aguçou o engenho, não é?
0: Petra, uma última questão. Tu és daquelas pessoas que gostas de fazer planos a médio, longo prazo ou um dia de cada vez e vês como é que as coisas vão resultando, digamos assim.
1: Por instinto, faço planos a longo prazo e preocupo-me muito com o futuro. Muito. Mas depois percebo que são preocupações que não têm. não vou dizer que não têm sentido nenhum, mas que não têm atualidade nenhuma e que perco imenso tempo preocupada com daqui a um ano, quando o amanhã é muito mais premente.
0: E é preciso viver hoje.
1: E é preciso viver hoje. Portanto, tem sido uma aprendizagem também o transferir a preocupação do e daqui a um ano, e daqui a seis meses, e daqui a dois anos, e onde é que eu vou estar a trabalhar, e o que é que eu vou fazer, e se eu ficar sem trabalhar um mês, e pronto, essas preocupações características também de jovem adulto pouco qualificado. E viver o hoje e preocupar-me com o hoje. E se calhar lançar um repto aos jovens: tenham calma, vai tudo correr bem, há sempre alguém que nos vai empregar, vai sempre haver uma solução. Portanto, aos jovens que estão muito preocupados com decisões de vida, calma, jovem.
0: Petra, obrigada pela entrevista e bons e sucessos pessoais e profissionais.
1: Muito obrigada, Ana Paula.
0: Petra Guimarães, a convidada desta semana do programa Ritmos da Informação.

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0: Boa tarde, são 16 horas.
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2: 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Boa tarde, são 17 horas.
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0: Boa tarde. São 18 horas.
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0: Boa noite. São 22 horas.
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0: Boa noite. São 23 horas.
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